0: 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Alleluia.
1: Redemit Dominus populum suum. Alleluia.